0: nosso Deus que vive e reina para todos sempre.
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1: Guardai-vos de fazer a vossa esmola diante dos homens, para serdes vistos por eles. Aliás, não tereis galardão junto de vosso Pai que está nos céus. Quando, pois, deres esmola, não faças tocar trombeta diante de ti, como fazem os hipócritas nas sinagogas e nas ruas, para serem glorificados pelos homens. Em verdade vos digo que já receberam seu galardão. E quando orares, não sejas como os hipócritas, pois se comprazem em orar em pé nas sinagogas e as esquinas das ruas para serem vistos pelos homens. Em verdade vos digo que já receberam o seu galardão. Mas tu, quando orares, entra no teu aposento e, fechando a tua porta, ora a teu Pai que está em secreto. E teu Pai, que vê em secreto, te recompensará publicamente. E orando, não useis de vãs repetições como os gentios, que pensam que por muito falarem serão ouvidos. Não vos assemelheis, pois, a eles, porque vosso Pai sabe que vos é necessário antes de vós lhe pedirdes. Portanto, vós orareis assim. Pai nosso, que estás nos céus, santificado seja o teu nome. Venha o teu reino. Seja feita a tua vontade, assim na terra como no céu. O pão nosso de cada dia nos dá hoje. E perdoa-nos as nossas dívidas, assim como nós perdoamos aos nossos devedores. E não nos induza à tentação, mas livra-nos do mal. Porque teu é o reino, e o poder, e a glória para sempre. Amém.
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0: aconteceu na Igreja das Nações da Poderosa Mão de Deus. O apóstolo Gerdau Costa.
1: Sai da coluna dele. Sai das pernas dele. Agora. Espíritos da amarração. Larga a coluna dele. Agora. Larga as muletas. Me dê a tua mão. Dê um passo. Venha. Solte. Ande. Ande. Ele é Jeová. Ele é Jeová. Ele cura, ele restaura.

0: restaura. Anda, porque o nosso Deus, ele faz milagre. Aplauda o nome de Deus.
1: Louvado seja Deus, louvado seja o nome do Senhor. Eis-me aqui, meu Deus e meu Pai, na presença do Senhor, recebendo essa cura do Senhor vindo do céu, através dos servos, das servas do Senhor, aqui nesse ministério, pela primeira vez hoje aqui, Pai. Aleluia! Saindo da minha casa, vindo até aqui, buscar essa bênção, este milagre.
0: Aleluia, Jesus! Pela primeira vez! Pela primeira vez! Pela primeira vez. Agora, faça o que o Senhor nunca podia fazer. Abaixe, faça o que o Senhor nunca podia fazer. Pode fazer. Isso. Pode fazer. Ah! Oh, glória! Olha aí, ó! Olha o homem pulando! Da glória, da glória, da aleluia, da glória! Aplauda, aplauda de pé! Olha aí, ó! O homem que tava de boleta tá pulando, tá pulando! Olha a glória de Deus!
1: Cinco
0: é demais, operação. É demais!
1: Cinco operações para fazer e não pode fazer nenhuma. Mas o nosso Jesus operou agora. Cinco operações. Os médicos falaram, se fosse para mexer com uma operação, tinha que fazer cinco. Charquear tudo o meu corpo. Eu não aguentava nenhuma. Eu ficaria de cadeira de roda. O diabo usou um doutor da perícia em Jandaia, funcionário da prefeitura, para falar comigo que se eu pedisse para o doutor me operar, que nem que eu ficasse de cadeira de roda, daí ele me ajudava com a assinatura de na perícia para me aposentar. O sangue de Jesus tem poder. Hoje eu estou curado em nome de Jesus.
0: Chute na canela do diabo! Deus está nesta obra! Deus está neste lugar! Ame esta obra! Ame esse ministério! Meu Deus, o homem está aparecendo um jovem pulando! Pulando, dando glória! Eita, meu Deus, diga glória a Deus! Ei, se você está vendo a glória de Deus, prepara, que você vai ver tudo aquilo que deseja o seu coração, prepara, que a vitória vai chegar em nome de Jesus.
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3: 9:31.

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1: Porque existem coisas que é só você e Deus, e mais ninguém. Sinto o Espírito Santo te abraçando nessa noite.

presença de Deus. Não desabafa no Facebook não, faz o que Mateus 6 e 6 diz, entra no quarto, fecha a porta e conta tudo para Ele, conta em segredo, porque publicamente Ele vai te honrar. 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
2: Apesar das minhas fraquezas, eu faço um compromisso com o Senhor de ser fiel e não fazer mais a vontade da minha carne, mas a vontade do Senhor em mim. Por isso eu te peço, Senhor, sela este compromisso.

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você não precisa fingir. Não aqui. Você não precisa ser forte. Não agora. Ei. Fique aqui por um instante. Eu sei que você está cansado, cansado de fingir, cansado de carregar tudo sozinho. Você sorriu para todos hoje, mas agora só resta você. E esse peso, essa coisa que você nem sabe como explicar, ele sabe, Jesus sabe. Ele viu cada lágrima que você escondeu, cada noite em que você ficou acordada, cada momento em que você pensou em desistir. Você não estava sozinho, nenhuma vez. Mesmo quando você não sentia nada, ele estava lá.

0: Você não está sozinho esta noite.
1: 10 e 19.
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2: A bênção que eu vou contar, irmã, já devia ter contado essa bênção. Eu estou muito covarde que eu não dei essa bênção. Tinha que ir nessa igreja, está com 4 meses.
3: Depois que a senhora chegou aqui?
2: Depois que eu cheguei aqui.
3: O que que Deus fez na tua vida depois que a senhora chegou aqui na Igreja das Nações, da Poderosa Mão de Deus?
2: Já lembro que o falou que Deus ia dar tudo novo para a gente?
3: Lembro.
2: Não ia, as coisas, às vezes, de jogar fora. Nem da minha casa não tem nada, velho. Eu já consegui tudo que eu queria. E eu não trabalho, que eu sou aposentada. Eu queria reformar uma casa que eu tenho no fundo. Eu gastei 4 mil reais, sem ter que dinheiro, não sei de onde veio que dinheiro, eu reformei ela. Ficou de meu sonho. Aí eu tenho um outro salão. Eu quis fazer um muro lá e eu gastei 5 mil. Oh, tudo exposto que eu estou aqui nessa igreja. Eu
3: depois tava numa que a senhora igreja, chegou aqui?
2: Tudo aqui. E eu tenho conseguido tanta coisa que se eu não desse esse... Eu tinha vergonha de subir aqui para falar, mas Deus me cobrou. Pode. Hoje, para não dizer, hoje eu recebi uma benção. Hoje eu fui no médico, aí a doutora falou para mim que o exame era tudo pagado. Era 12 exames, tudo pagado. Eu peguei e falei com a moça lá, vamos fazer os exames. Ela falou assim, os exames vão ficar beirando uns 200 sem pagar, mas eu vou deixar para você por R$55.
3: O Jeová não tem deixado faltar nada?
2: Isso, nada. Eu tenho de tudo que eu quero dentro de casa. Minha casa é de faltura.
3: Mas o Deus dessa obra é um Deus de prosperidade. É por isso que nós temos falado, viu? Para você entender realmente que Deus é aqui nessa obra.
2: Graças a Deus, eu tenho minha casa tudo arrumadinha.
3: Tá tudo abençoado.
2: Reformei tudo, tem meu carro para me andar. E eu só não sei dirigir, a menina que dirige. Tudo que eu tenho pedido a Deus,
3: Deus
2: eu tenho me dado. É tudo coisa boa. E eu peço de um jeito, uma coisa mais simples. E ele
3: traz
2: me dá
3: melhor.
2: Coisa boa.
3: Esse é o nosso Deus,
2: isso,
3: né?
2: Isso, irmão. E eu tava na igreja, eu fiquei 9 anos. Eu nunca recebi, eu nem falo o nome da igreja. Nunca
3: precisa,
2: recebi
3: não.
2: Bênção. Com 4 meses que eu tô aqui,
3: ah, Jesus,
2: eu tenho tudo na minha
3: Jesus.
2: Vida.
3: Você faz
2: tudo
3: parte,
2: que eu
3: viu,
2: quero, eu
3: desse
2: tenho.
3: Projeto também de Deus na tua vida.
2: Tudo que eu quero comer, eu tenho em casa. Tudo que eu queria. Coisa
3: tudo
2: que eu
3: bom
2: nem,
3: e do melhor.
2: Coisa que eu nem esperava estar vindo na minha vida.
3: Profecia do
2: Por
3: nome
2: isso
3: de Deus.
2: Que a pessoa tem que pagar o dízimo certinho.
3: Devolver,
2: eu pago.
3: Né?
2: Eu nunca neguei pagar meu dízimo.
3: É
2: nunca neguei dar meu voto. Eu sou fiel, mas
3: eu
2: Deus
3: sei.
2: Me deu tudo. Se eu fosse contar as bênçãos que eu tenho recebido...
3: Ficar o resto da noite
2: eu
3: aqui.
2: Eu estou a noite inteira contando.
3: Então,
2: que
3: tá
2: né,
3: bom.
2: Eu,
3: depois a senhora conta mais
2: que
3: agora,
2: que eu fico assim, eu fico olhando assim, meu Deus, mas como é que Deus
3: nem
2: faz
3: acredita.
2: Tanta coisa? Eu nem acredito.
3: É Deus na terra,
2: é
3: né?
2: É bênção de Deus.
3: É maravilhoso, minha amada.
2: Eu
3: estou
2: muito feliz com esse Deus que está na minha vida. Isso, eu tenho uma alegria muito grande.
3: Amém. Que o poderoso Deus te conceda muito mais bênção.
2: Amém.
3: Em nome de Jesus.
2: Em nome de Jesus.

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2: Qual o seu nome?
3: É João.
2: Creio que vai ser curado hoje?
3: Creio.
2: Hã?
3: Creio.
2: Largue isso aí. Isso aqui que você está na mão, largue. Me dá a mão. Eu não tenho ouro nem prata, mas o que eu tenho eu te dou. Em nome de Jesus, vem. Vai dando glória aí, vai. O homem está andando. Anda, pode andar com fé. O homem que não andava. Aleluia, aleluia. Meu Deus, olha como ele está andando. Qual é o seu nome?
3: João.
2: Seu João não andava desse jeito assim, não.

0: Não.
1: Hã? Só andava com esse negócio aqui?
0: Com isso aqui.
1: Agora vem, vem pra cá, vem. Em nome de Jesus, vem. Eita Deus. Ah! Tá virando sozinho, olha. Meu Deus do céu, anda, vem. O homem tá andando perfeitinho. Diga a glória a Deus. Vai lá, vai lá. O senhor agora se vira só. Diga a glória a Deus. Vai lá, pra lá, ó, vai. Ele quer vir pra cá, então vem, então vem. Vem atrás de mim, vem. Ele tá gostando de andar, diga a glória a Deus. Ele tá gostando de andar. Eita Deus. Isso aqui quem faz é Deus, não é pecador não. Isso aqui é Deus que faz isso aqui, ó. O senhor tá andando parecendo um jovem, é casado?
0: Sou casado.
1: É a senhora? Vem cá. Como é que tava ele?
2: Ah, ele não anda não, de jeito nenhum igual ele tá andando agora.
1: É verdade? Pega na mão dele, anda vocês dois, vamos pro shopping. Tomar sorvete. Os dois, venha. Venha, pega aqui, anda lá. E a igreja da glória, e a igreja da glória, olha aí o casal e vão pro shopping. Essa igreja tem unção, é ele que é digno. Toda glória e honra é dada ao meu Deus. Meu Deus, tá lindo, tá lindo. Rapaz, qual o seu nome? Qual o nome da esposa?
2: É Lúcia.
1: Dona Lúcia, como é que tá agora?
2: É, ele tá andando bem.
1: Dá de ir pro shopping, dá?
2: Dá.
1: Dá, não dá? Diga glória a Deus. Quem faz milagre não é eu, é ele. Eu sou guiado por ele, diga glória a Deus. Eu obedeço ele, é ele. Tá feliz?
0: Tô bem.
1: Então anda aí, vai lá, anda aí, vai. Eita Deus.
2: Tava sofrendo muito, irmão. Eu tava sofrendo muito com o sofrimento desse homem.
1: É? É. Vocês moram onde?
2: Santa Fé.
1: Primeiro você vem?
2: É.
1: Para de vir não, tá bom? Olha o que, é que ele tá fazendo aí. Meu Deus! Rapaz do céu! Meu pai, nem eu faço isso aqui, gente. Eu não faço isso. Olha o que, é que ele faz, gente. Ele fazia isso.
2: Não. Jamais. Fazia não.
1: Rapaz do céu. Você tem quantos anos?
0: Eu vou fazer 70.
1: Deus abençoe, vai lá. Aplauda o nome de Jesus.
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0: 10h50.
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2: Às vezes o mundo só vê o topo da escada, mas Deus? Deus viu cada gota de suor no primeiro degrau. Ele viu quando você pensou em parar e mesmo assim continuou. Essa vitória tem nome e não é sorte, é fidelidade.

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2: Oi, pai. Hoje eu não vim te pedir nada. Eu só vim agradecer.

0: Eu não vim pedir, eu só vim dizer obrigado, Pai. Amém. Amém.
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11-16.

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2: Posso ter milagre aqui? Eu estou com a irmã Tomazina, ela tem um milagre para contar da irmã. Aconteceu um milagre na vida dessa irmã, que ela subiu no altar, ela estava toda inchada, ela veio até com o marido dela porque não conseguia andar. E ela tem um milagre para contar que a mulher está andando, desinchou, está super bem, até correndo ela está, apóstolo.
3: Eu lembro dessa mulher. Ela estava com a barrigona assim?
4: Nossa, estava enorme.
3: Quem lembra do testemunho dessa mulher no rádio? Quem lembra? Que ela estava, o marido trouxe, foi um trabalho, deu um trabalho danado para o marido trazer a bichinha. Filhinha, a paz, filha.
4: A paz.
3: O que aconteceu com ela? Fala pra mim.
4: Um grande milagre Deus fez na vida dela, apóstolo. Ontem eu vi ela. Aham. Então eu vi ela assim, falei, será, meu Deus, eu tô tendo uma visão, né?
3: A barrigona por acolá?
4: É, não, ela tá magrinha, igual, mais magrinha do que eu.
3: Ó, gente, abaixou aquele barrigão?
4: Vixe, desinchou tudo.
3: Eita, desinchou Jesus tudo. Lindo, diga glória a Deus.
4: E eu só tô contando o que eu vi, que eu tô muito feliz por ela, né? Então, ela falou, irmã Tomazina, não tem nem palavra. Eu até chorei com ela, sabe?
3: É bom,
4: de ver,
3: né?
4: tanta felicidade dela, sabe? Ali, eu senti que Deus está aqui mesmo, sabe? Deus está aqui nessa obra e o povo tem que ajudar essa obra, meu Deus. Não deixar ela fechar. Lutar com a gente, vestir a camisa, fazer qualquer coisa. Faz alguma coisa, povo de Deus. Faz alguma coisa para vender, para ajudar essa obra. Essa obra não pode fechar e nem a rádio, porque todo mundo ouve cura, ser curado por essa rádio. E vocês não têm noção, o apóstolo, o homem de Deus, a bispa, o pastor Júnior, toda essa equipe tem que ajudar, porque aqui Deus está.
3: Aleluia.
4: Sabe, aqui Deus está. Eu não sei falar bonito, mas...
3: Amém. Deus entende o que você está falando, tá? Filha. Não é palavras bonitas que vai convencer a Deus. Não é a sua oração bonita, a sua reza bonita. É uma atitude de verdade que sai lá dentro da alma. Às vezes você não sabe orar, mas a sua atitude é o que vale para Deus.
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5: 11:32.
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8: Feche os teus olhos onde você está e comece a dizer para Ele que Ele é santo. Diga que Ele é santo. Diga que Ele é santo para sempre.

0: condições. Daí me travou, o dia 20 de dezembro, me travou mesmo lá. Aí eu passei a noite inteira em pânico lá. Aí não tinha como ir médico mais. Daí eu peguei a oração através do rádio e dobrei meu joelho lá. Fui são na hora, eu deixei as bombas, uma bomba dessa com oxigênio ou caline. Olha, tava, deixei tudo de banda, sarei. Em nome de Jesus.
1: Deus curou, meu filho. E quantos anos o senhor estava em outra igreja? Quantos anos?
0: 5 anos. Nunca recebi uma bênção, mas recebi outra, tá vendo? Graças a Deus. Tô sãozinho, deixei tudo o remédio lá e em nome de Jesus, não tô sentindo nada, nada, nada. Tô dormindo bem, graças a Deus, tô aí tomando água gelada, fria, é pra provocar a benção mesmo. Graças a Deus. Em nome de Jesus. E vocês me existem de hoje em diante, patrocinador dessa igreja.
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2: A Bíblia diz: o meu rei é o rei dos judeus. Ele é o rei de Israel. Ele é o rei da justiça. Ele é o rei da história. Ele é o rei do céu. Ele é o rei da glória. Ele é o rei dos reis. Ele é o senhor dos senhores. Esse é o meu rei. Me pergunto se você o conhece. Meu rei é um rei soberano. Nenhum tipo de medida pode definir seu amor ilimitado. Ele é continuamente forte, inteiramente sincero, eternamente constante. Ele é imortavelmente gracioso, imperialmente poderoso, imparcialmente misericordioso. Você o conhece? Ele é o maior fenômeno que jamais cruzou o horizonte deste mundo. Ele é o Filho de Deus. Ele é o Salvador do pecador. Ele é a peça central da civilização. Ele é incomparável. Ele é único. Ele é a ideia mais elevada em literatura. Ele é a mais alta personalidade em filosofia. Ele é a fundamental doutrina da verdadeira teologia. Ele é o único qualificado para ser um Salvador totalmente suficiente. Me pergunto se você o conhece hoje. Ele supre força ao fraco. Ele é disponível para o tentado e atribulado. Ele se compadece e ele salva. Ele endireita e sustenta. Ele guarda e ele guia. Ele cura o doente, ele purifica leprosos. Ele perdoa pecadores, ele absolve devedores. Ele liberta os cativos, ele defende o fraco. Ele abençoa crianças, ele serve o infortunado. Ele considera o idoso, ele recompensa o diligente, ele embeleza o humilde. Me pergunto se você o conhece. Ele é a chave do conhecimento, ele é a fonte da sabedoria, ele é a entrada do livramento, ele é o caminho da paz, ele é a rodovia da justiça, ele é a estrada da santidade, ele é o portal da glória. Você o conhece bem. Sua vida é inigualável, sua bondade é ilimitada, sua misericórdia é para sempre, seu amor nunca muda, sua palavra basta, sua graça é suficiente, o seu reino é reto, o seu jugo é suave e seu fardo é leve. Eu queria poder descrevê-lo a você. Ele é indescritível. Ele é compreensível. Ele é invencível. Ele é irresistível. Bem, você não consegue tirá-lo de sua mente. Você não pode soltá-lo de sua mão. Você não pode viver mais do que ele. Você não pode viver sem ele. Bem, os fariseus não o suportaram, mas descobriram que não poderiam pará-lo. Pilatos não pôde encontrar culpa alguma nele. Herodes não pôde matá-lo. Morte não pôde dominá-lo. E a sepultura não pôde retê-lo. Sim, esse é meu rei. Esse é meu rei.
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0: Aconteceu esse câncer, aí fui fazendo os exames que ele tomou, aí o médico me falou de boca cheia, é câncer. Marcou novamente, mais um verão, um mês, voltei lá, ele pegou e falou, ó, é câncer. Tá bom. Ali eu saí dali, disse, saí apurecido.
1: Resposta imediata.
0: Depois, poucos dias, aí marcou novamente, eu fui para um outro hospital, novamente, ele chegou lá, conferiu, falou, não, mas não tem mais nada.
1: Sumiu!
0: Sumiu através da oração do meio-dia. Quem tem que ouvir a rádio no meio-dia, cista, que às vezes a distância, mas Deus não olha a distância, porque ele estava comigo ali a par no caminhão.
2: Deus curou, aí o senhor volta.
0: Voltei lá e falou, não tem mais nada.
2: Até o Egito, aqui está os 6 anos aqui, ó. Aqui está o antes e o depois, aqui, ó. Ó. Aqui, ó. Tira aí, tira aí. Esse aqui é o do câncer. Esse aqui é o do câncer. Ó. Olha aí, ó. Ó. Olha, olha que Deus força aqui, ó. Olha aí, ó. Olha o que a mão poderosa de Deus faz, ó. Olha, ó. Meu Pai do céu, Deus te livrou da morte.
0: Graças a Deus. Mas quando eu saí fora do hospital, entrou aquela alegria no meu coração. Falei, tá fácil.
2: Eu já fui pro rádio.
0: Já fui pro rádio e colocava no rádio lá. Meu coração alegrou muito. Eu agradeço, porque eu não perco a oração do meio-dia, nem que for na estrada ou nem que for em casa, mas a oração, ela tem poder.
2: Eita, glória! Libera!
0: Graças a Deus!
2: Limpinho! A mão poderosa de Deus!
0: A mão poderosa de Deus!
2: Obrigado, Jeová!
0: Obrigado, Jesus! Tem mais! Graças a Deus, a partir de hoje, eu estou sendo dizimista aqui. Graças a Deus! Confia, nem que for pelo rádio, mas confia, porque Deus está nesse lugar. Amém?
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1: Em nome do Senhor Jesus, eu mando agora, manifesta Satanás. Você que está aí, já vi você. Estuda a depressão, que quer paralisar as pernas dela, né?
2: Maldita!
1: Por que eu sou maldito? Por quê? Maldita é você que está nesse corpo tentando matar ela, tentando paralisar as pernas, né? É verdade ou não? Estava lá aí.
2: Eu não sei.

0: na vida dela. Irmã Maria, bendita a sua vida, irmã Maria. Você gosta de mim?
1: Odeio.
0: Por que você viu aquilo?
1: A alma dela era minha.
0: A alma dela era tua? É por isso que tu tem raiva de mim, que eu estou ganhando a alma dela, né? Para Jesus, né?
1: Ela sabe quando eu entrei nela. Ela estava de serviço numa sexta-feira. Quando ela desceu do elevador, eu dei uma tontura nela e travei as pernas dela.
0: Tá vendo aí?
1: Eu estou com ódio dela, porque sexta ela veio aqui e o senhor vai chamar ela, esse maldito, para ela ser uma dizimista.
0: Tu tem raiva de quem é dizimista? Tu tem raiva, né?
1: Eu perturbei ela dentro da igreja sexta-feira todinha pra ela não dar o dízimo, mas a maldita me doou 80 reais da envelope
0: inteira. O diabo tem raiva de quem é fiel. Você gosta desse envelope vivo? Você gosta?
1: Não.
0: Por que você não gosta desse envelope?
1: Eu odeio.
0: Odeia, né? Pois é. Pois agora com uma fogo. Então coloca agora na mão desta mulher esse envelope agora. Segura aí o envelope do dízimo para trás. Agora!
1: Colocou na mão dela, ela já olhou normal.
0: Eu coloquei na mão dela e já saiu. O que me mantém de pé não é nada dessa vida, é minha fidelidade.
2: Gente, mas sonha assim, amigo.

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1: 8:36.
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4: Grandioso Deus e eterno Pai, é na autoridade do nome de Jesus, meu Deus, que nos achegamos a Ti, bendizendo o Teu nome, exaltando a Tua face, porque o Senhor é Deus, é merecedor, é digno de honra e digno de glória. E eu quero Te pedir, meu Deus, por esta casa, por esta família, meu Deus, por esta

pessoa que se encontra agora nesta sintonia, meu Deus, nesta frequência. Oh, meu Pai, nada é por acaso, nada acontece por acaso. Tudo que acontece na nossa vida, meu Deus, é por permissão do Senhor. E eu quero te pedir agora por esta vida, meu Deus, em nome do Senhor Jesus, independente de quem seja, do credo religioso, da fé que professa. Oh, meu Deus, eu sei que o Senhor é um Deus misericordioso e o teu intuito, meu Deus, para com a vida do ser humano é de abençoar, é de salvar, é de encontrar, meu Deus, aquele que se encontra perdido. Oh, meu Deus, eu quero te pedir por esta mãe que clama pelo filho, por este filho, meu Deus, que se desviou dos teus caminhos, foi ensinado, nasceu em berço evangélico, mas o percurso da vida, meu Deus, tirou esse filho do caminho, mas esse filho tem promessa tua, esse filho tem promessa e tem propósito teu na vida dele. Então, meu Deus, eu intercedo por este filho, não deixa o diabo matar, não deixa Satanás destruir, meu Deus, a essência da tua parte dentro dele, faz ele lembrar, faz ele recordar da essência do primeiro amor, meu Deus, faz ele voltar. Pai querido, acalenta esse coração que anda desesperançoso pela vida, essa pessoa, meu Deus, que acha que não tem mais jeito para a vida dela, talvez até por consequência dos erros que já cometeu. O Senhor é um Deus que não julga ninguém. O Senhor é um Deus que não despreza ninguém. Mas o Senhor é um Deus que dá oportunidade à vida daqueles que querem se achegar a ti, independente do percurso da vida, do que já fez, dos pecados que cometeu. Meu Deus, sabemos que o que importa para ti é a decisão da pessoa no hoje e no agora te seguir. Apaga, Deus, os pecados da vida dessa pessoa. Elimina, Deus, as toxinas do erro que ela cometeu e faça dessa vida uma pessoa nova. Dê uma oportunidade nova, meu Deus, de vida, de vitória para essa pessoa. Tu és um Deus misericordioso, tu és um Deus pleno. É por isso que nós estamos aqui. É por esta misericórdia e esta graça que nós estamos aqui. Meu Deus, alcança a vida dessa ovelhinha que está enferma fisicamente. Essa pessoa que não tem um minuto de paz na vida, porque quando não é uma coisa, é outra. Pai, tu tem o poder de curar, tu tem o poder de limpar a maldição, tu tem o poder de tirar as mazelas, que muitas das vezes, meu Deus, são ingeridas no nosso corpo, por consequência, meu Deus, de espíritos malignos, que andam, meu Deus, procurando se afastar da vida das pessoas, e às vezes, meu Deus, por nós sermos seres humanos falhos, os espíritos acham brecha e coloca doença, mas o Senhor é um Deus que tem poder para repreender todo mal, toda opressão maligna, tudo que é demoníaco. O Senhor tem o poder de limpar e fazer a tua obra. Meu Deus, abençoa a vida desta família, deste casal. Meu Pai querido, tira o gelo, a frieza que adentrou, meu Deus, no casamento dessa pessoa. Estão juntos na mesma casa, mas porém separados. Um dorme no quarto, meu Deus, e o outro dorme no sofá. Repreenda, Deus, desse casal, da vida desse casal, esse espírito escorpião. Meu Deus, que é um espírito que adentra na vida dos cônjuges para separar. Meu Deus, talvez essa pessoa olhe para o seu cônjuge, meu Deus, e ache que perdeu o amor, mas não perdeu coisa nenhuma. Meu Deus, eu creio, imagino que a chama pode até ter esfriado, mas está lá. Então reativa, Deus, reaviva em nome de Jesus essa chama e restaura esse casamento, restaura esta família, meu Deus, restaura essa casa. Oh, Espírito Santo de Deus, pessoas que estão orando comigo agora, que precisa viver da tua parte a libertação, faz a tua obra. Essa pessoa, meu Deus, que não tem tido força para sair do vício, da droga, da cocaína, do alcoolismo, meu Deus, liberta. Se porventura um demônio, meu Deus, na vida dessa pessoa, fazendo dela uma pessoa fraca, meu Deus, arranca agora e coloca o teu fortalecimento em nome de Jesus. E que quando essa pessoa sentir o cheiro da bebida, meu Deus, da droga, ela venha ter ânsia de vômito, ela venha ter inveja, sentir ânsia, meu Pai, e tomar nojo dessa porcaria, mas receber, meu Deus, o refrigério da tua parte, libertando a vida dela. Meu Pai, abençoa esse empresário, esse microempreendedor, que muitas das vezes, meu Deus, tem se achado preocupado, porque tem vivido a tranqueira na vida, vendo, meu Deus, a todo momento as portas dessa empresa que foi construída com tanta luta se fechar. Oh, meu Deus,
tu tem a chave, tu tem o poder nas tuas mãos, tu tem o poder de abrir porta onde nós não temos, tu tem o poder de criar, se necessário for, só para honrar a vida de um servo teu. Então traga vitória, manifeste os teus feitos na vida dessa pessoa. Pai, eu não posso deixar de te pedir também pelas colunas que o Senhor tem levantado para honrar e ajudar essa obra. Visita cada uma delas agora onde estiverem, quer seja cristão, católico, budista, livre pensador, essa pessoa que tem aberto o coração e tem abraçado a tua palavra, que tem abraçado a tua obra, independente da religião, meu Deus, e da fé que ela professa, se ela tem tido o amor de ajudar a tua obra, é porque ela é um bom samaritano, é um Simão Seringueiro, é uma pessoa que tem o teu coração. Reveste a vida dela com a tua armadura, prosperando a cada dia as obras das mãos dela, para cada dia ela ter mais condição, meu Deus, de abençoar a tua obra, de propagar o teu evangelho através do patrocínio. Repreenda os espíritos devoradores contra a vida dessa pessoa e faça, Deus, ela ter estabilidade na vida, pois como profetiza do Senhor, eu decreto a tua bênção, eu decreto o teu milagre, em nome de Jesus.

0: Deus de Israel, em nome do Senhor Jesus Cristo. Meu Deus, eu consagro essa pessoa que vai entrar aqui agora. Em nome do Senhor Jesus Cristo, demônios vão sair e a glória de Deus vai ser manifestada sobre a vida dessa pessoa. Entra a primeira pessoa em nome do Senhor Jesus Cristo. Nessa tenda nenhum mal pode ficar. A doença tem que ser arrancada pelo brilho da luz, em nome de Jesus Cristo. O Senhor vai tocando agora, vai eliminando todo o mal, toda praga, em nome do Senhor Jesus Cristo. Deixa da morte, da divisão, sai da casa dela, sai do lado dela, sai da vida dela agora, em nome do Senhor Jesus Cristo de Nazaré. Deixa o maldito nessa tenda, o diabo não pode ficar longe. Deu seu grito, Satanás. Maldito. Vamos. Desencarna deste corpo, desencarna desta vida agora, em nome do Todo-Poderoso, em nome de Jesus. Toda demanda eu arranco agora, agora, só.
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0: Qual o nome do irmão?
2: Telson.
0: Irmão?
2: Telson.
0: Telso. Irmão Telso, o que aconteceu, meu filho?
2: Faz 3 anos e meio que eu tenho uma marca nas minhas costas, um caroço. E passei por 3 biópsias, frequentei uma igreja evangélica durante 3 anos, fazendo um giro, nada. Médico nenhum descobriu. Olha o caroço, procura o caroço já.
0: Sumiu! Sumiu! Sumiu! Desapareceu! O senhor veio na terça-feira passada!
2: Na feira passada você ficou? Eu não dormi à noite, começou a ser um ato no pé das costas.

vibrando, toda coceira, até na ponta do pé. E hoje, não tem que desaparecer. Ontem eu estava na casa da minha namorada, ela olhou nas minhas costas e falou assim: amor, cadê o caroço das suas costas? Aí eu passei a mão no vidro.